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Hoje é um dia de sol, alegria de Goiô, é curtir o verão.